Johnny Clegg e a sua Kilimanjaro a abrir a viagem de Sons às Costas, esta segunda hora maravilhosa. É uma música bem pop dos anos 80 e que também já teve N versões, e é do álbum Shadow Man de 88 e que mistura ritmos zulus com pop anos 80. E ele, o Johnny Clegg, apesar de nascido no Reino Unido, na cidade de Buckup, e em Lancashire, ele foi para a África do Sul, aliás, e também a mãe era do Zimbábue, na altura a Rodésia, e ele era antropólogo, ativista contra o apartheid e também compositor. E ficou bem conhecido pela Assi Ponanga, em que fala de Nelson Mandela, preso ainda na altura. E esta música fala da mítica montanha de África, o Kilimanjaro. É o Zulu Branco, como lhe chamam, pelo seu ativismo. É fantástico conhecer as músicas, as histórias, e vamos conhecer mais música. Que tal falar de música portuguesa? O Sebastião Antunes e a Esquadrilha. Esta é de um álbum fantástico, que é o Até o Diabo Se Ria, de 1995. E já que falámos dela há bocado, Serra d'Arga.

E mais música. Estou aqui a pensar e que tal meter aqui uma musiquinha dos. Já agora, acho que este já passei aqui uma gravação deste povo, os povos pigmeus dos Camarões, do interior dos Camarões. Isto é uma gravação de 77, Baka Pygmy Music, e é um povo pigmeu, então daquela região do centro de África. E esta é a canção para apanhar cogumelos. Song for Gathering Mushrooms.

Jamaica Farewell, uma canção tradicional no momento o Calypso, popularizada por Harry Belafonte no álbum Calypso de 56, composta por Lord Burgess, e que nasceu no Brooklyn, de pais caribenhos, e ela fala de marinheiros, da sua despedida da ilha, e vamos ouvir então o grande Harry Belafonte.

E damos assim um pequeno desvio para ir conhecer a terra do espumante, Asti, no Piemonte, no norte da Itália. Na região ali onde fica Turim, e junto aos Alpes, com uvas próprias, faz-se este espumante e é terra também de Paolo Conte, um músico, compositor, multi-instrumentista, pianista de jazz e um dos mais importantes e inovadores da sua geração e que compôs a famosa Azzurro e também esta música que vamos conhecer aqui, Via con me.

Nasceu no Rio de Janeiro, filho de pais italianos, ou de origem italiana, e foi viver nos Estados Unidos, porque o pai era funcionário do Banco do Brasil, e depois voltou para o Brasil. E na adolescência vão para Brasília. Não se fala muito da capital construída à régua e esquadro por Oscar Niemeyer, mas a Legião Urbana é um destes grupos que se formou lá em 82, e Renato Russo é o seu gênio compositor, vocalista, e que se inspirou num casal amigo, Leonice e Fernando, numa relação, e eles inspiraram esta canção que saiu no álbum 2, de 1986. E esta é uma canção lindíssima, muito emocionante, que se chama Eduardo e Mónica.

0: Nova York, cidade que inspira muita gente, onde viveu o Renato Russo e que é também onde se passa a próxima canção, Hard Times in New York Town. Tempos difíceis na cidade de Nova York. Um acústico de Bob Dylan, gravado a 22 de dezembro de 61, no apartamento de uma amiga em Minneapolis conhecida por, numa gravação conhecida por The Minneapolis Hotel Tape. E esta é a Hard Times in New York Town, o mestre Bob Dylan.
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Numa tendência mais espiritualista, apresento uma música linda que hoje recordei ou que ouvi pela já e que tive que parar para ir ouvir outra vez. É do álbum de 81, Luar. A gente precisa ver o luar e é profundamente filosófica, existencialista, muito espiritual, e é uma composição de Gilberto Gil, a pedido de Roberto Carlos, que acabou por rejeitar, por não partilhar desta visão, mas é muito linda. É Gilberto Gil, tá claro. É, se eu quiser falar com Deus.

Penso que todos conhecem. Eles começaram na quinta de um senhor chamado Guilherme, na zona de Tomar. Vocalista, compositor é o Carlos Moisés, eles são os Quinta do Bill. Em 98 gravaram ou editaram, aliás, o Dias de Complicidade, é o quarto álbum, e que também tem uma colaboração da Orquestra Clássica da Fundação Carlos de Gulbenkian. E esta é uma música lindíssima, Dias de Complicidade.

Nestes tempos mais sombrios, em que parece que há pessoas que preferem andar ciscar para trás, na Tércia Lameiro, a Blanca Sevi e Cris Imas são as Serigosa, um grupo fantástico que une tradições castelhanas e portuguesas com adufes, acordeões e tantas caixas de ritmos, e elas falam de temas bem atuais com ritmos bem tradicionais. E usam essa ferramenta para manter as culturas, forças comunitárias e uma base inspirada um pouquinho no funk carioca, e assim nasce esta música Eu Não Sou Tua Criada. As Serigosa.

E mais uma vez o Soweto Gospel Choir com uma música lindíssima, lindíssima, lindíssima do álbum Blessed de 2012, e que é também uma versão do maravilhoso grupo fundado por de Joseph Shabalala, os Ladysmith Black Mambazo, e esta chama-se Leli Lungelo Ngelako, e é a versão dos Soweto Gospel Choir. Ai, que energia maravilhosa.

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1: Outra voz Tuareg do Níger é Bombino, um músico que é guitarrista também e que traz muito as questões do seu povo e que canta no dialeto de Tamashek Tuareg. Ele é de Tidane, no Níger, que está ali no, entre o deserto, o Sahara e o Sahel, uma região de muito conflito também, ali entre a Argélia e a Nigéria, e o Bombino canta-nos aqui do seu CD Nomad 2013, Adinat.

músico de Vigo, e que foi importantíssimo, para que a música céltica se reerguesse em Espanha e na Galiza. Chama-se Carlos Núñez, toca flauta de bisel e gaitas de foles, e este gaiteiro é um nome incontornável da música celta galega. É um músico fantástico que tem uma longa discografia, e que em 2013, aliás, lançou Andalucía em Bretanha, e que contém esta música, Polca de Carnoed.

de Sons às Costas, vamos viajar nos nossos tapetes voadores imaginários na Portugal Star. Eu sou Lino Galveias e a energia é o que desejo para esta semana. Um abraço a todos, muita saúde, felicidade. É Chico César, nascido em Catolé do Rocha, Paraíba, em 64, e muito importante na música da sua região, e que em 1995, no álbum Aos Vivos, lançou esta homenagem às mães negras e solteiras no Brasil, que trabalham a dobrar para sustentar a família. Mama África, Chico César. Até já!

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3: Esta é a edição 693 do Clube Mega Hertz.
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3: Já cá estamos novamente para esta que é a penúltima edição da época Primavera-Verão 2026, o equinócio do outono, ou da primavera, se me estiveres a escutar, por exemplo, no Hemisfério Sul. Vai acontecer dia 23, à 1:07 da manhã, hora de Portugal Continental, onde se situam os estúdios do teu clube favorito. Pois é, por aqui, lá vem novamente o fresquinho, mas vamos queimando os últimos cartuchos, não é? Para quem puder, pois claro. Bom, vamos mas é arrancar com a emissão de hoje, como sempre recheada de boas propostas musicais. Temos também recordações e a piada seca do dia, mais logo, na segunda parte do episódio de hoje. Para já, tenho um novo tema dos Descendentes. Trata-se do quarto single que precede a edição do álbum de estreia, com lançamento previsto ainda este ano e que reforça a identidade sonora que a banda tem vindo a construir desde o início do seu percurso. Escuta então comigo no arranque da emissão Jasmine e os Descendentes. Bem-vindo ao Clube Megahertz.

0: Naturais do Alentejo, Jorge Cruz, Mike e Miguel Costa cresceram em famílias com ligações à música, coincidência que inspirou o nome da banda. Este Jasmin aprofunda a aproximação dos descendentes a uma sonoridade pop-folk, mantendo presentes as raízes musicais que fazem parte da identidade do trio. Depois de Carta de Despedida, Madrugada Louca e Carolina, o novo single representa mais um passo na evolução artística da banda e antecipa o universo musical que estará presente no seu primeiro álbum.
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0: Os norte-americanos Almost Monday apresentaram esta semana French Kids, o tema de destaque do novo álbum Thank God It's Almost Monday, e que apresenta uma atmosfera leve e despreocupada que evoca viagens, verões europeus e a vontade de escapar à rotina.

0: entre sonoridades pop, guitarras luminosas e um ritmo contagiante, este French Kids nasce da memória daquelas noites de verão tardias na praia com amigos, captando a liberdade e espontaneidade desses momentos. É o single de destaque do novo álbum Thank God It's Almost Monday, dos Almost Monday, lançado no passado dia 9, curiosamente uma quarta-feira, muito antes de segunda-feira.
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0: Bom, mantenho-me pelos Estados Unidos. A banda The Lumineers editou como single o tema inédito Isabel Fly. A canção integrou originalmente a banda sonora do filme The Starling, de 2021, mas nunca tinha sido lançada publicamente em formato de single ou integrada em álbum, surgindo agora na coletânea que comemora os 25 anos da editora Dual Tone Records de Nashville.

0: A editora independente Dual Tone Records, com sede em Nashville, anunciou o lançamento do álbum comemorativo do seu 25º aniversário, intitulado Keep Pressing On, 25 Years of Dual Tone, agendado para o próximo dia 4 de dezembro. A compilação reunirá 17 faixas de artistas do catálogo passado e presente da editora, incluindo nomes destacados da cena indie e folk, como Shaky Graves, Flip Turn, Abram Alexander ou The Lumineers, que surgem no disco com esta Isabel Fly.
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0: Uma canção cheia de amor. Assim é definida Chiquita, a nova canção do colombiano Camilo, que é uma carta à sua filha mais nova, Amaranto, e faz parte do seu 5º e mais recente álbum, Para Quando Sen Maiores, editado na passada sexta-feira, dia 11. Como?

0: unindo três universos musicais distintos numa das colaborações mais inovadoras do ano, esta Baby Wow junta a superestrela colombiana Karol G à revelação da música alternativa espanhola Judelin e ao multifacetado produtor e artista Russovski, também com origens espanholas. A faixa que surge no álbum No Me Arrepiendo de Sentir Tanto destaca-se por cruzar o pop urbano latino de grande escala com a estética experimental do alt-pop e do bedroom R&B espanhol, resultando num tema fresco, hipnótico e profundamente contemporâneo.
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0: Em Saudade da Felicidade, Lucas Maia canta sobre um amor que se desvaneceu sem aviso. Filipe Survival e Lucas Maia escreveram a letra em parceria e compuseram também a suave melodia que contam a história de um lar que

0: Lucas Maia afirma-se como um talentoso contador de histórias na cena autoral. Esta saudade da felicidade destaca-se não só pelo seu olhar poético sobre a memória, a nostalgia e a busca por um estado de plenitude que parecia mais simples no passado, mas também como uma obra de forte apelo introspectivo, perfeita para quem aprecia a sensibilidade da canção de autor em língua portuguesa.
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0: Entretanto, a britânica Ellie Goulding lançou na sexta-feira, dia 4, o seu sexto álbum de estúdio, I Know Too Much, pela Polydor Records, acompanhado pela faixa de destaque For Your Entertainment, que escutámos a semana passada. Agora trago-te Fields of Love, outra das faixas presentes na coletânea. Sobre o álbum, Goulding comentou que foi composto tendo como temas o amor e o poder, a confiança e o instinto, as histórias que contamos a nós próprios sobre outras pessoas e aquelas mais estranhas que contamos a nós próprios.

0: a recuperar a estética etérea e eletrizante que a consagrou como uma das vozes mais singulares da pop britânica, esta Fields of Love é uma das faixas lançadas por Ellie Goulding, integrando a edição alargada do seu álbum I Know Too Much. A canção combina a sensibilidade do synth-pop e folktrónica com uma pulsão rítmica e vibrante, construindo um ambiente onde a vulnerabilidade e a euforia se encontram.
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0: Bem, e agora tenho comigo o Carlos Cunha. Ele vem aí com mais um episódio do Pão do Dia.
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3: Meus amigos, continuando a desvendar o meu verão, José Cid, Nespo Fasic, uma noite partilhada com o Hybrid Theory, uma banda de tributo ao Linkin Park. Chocando no José Cid, o José Cid apresentou uma canção, que foi a penúltima, Magia, uma música também celebrizada por José Pinhal, já falecido, e que abrilhantou a noite, foi uma boa surpresa. Penso que já tinha visto um outro concerto de José Cid com esta canção, mas caiu bem e saltou do palco para aqui. José Cid em grande forma nesse concerto, já 20 e tal concertos depois do início do verão, está em grande forma, com 84 anos, penso que é difícil um artista estar em melhor forma do que ele, em melhor forma vocal e em termos de ânimo. Portanto, vamos ficar com o José Cid, Magia, uma música mais obscura do seu catálogo, mas bem ao jeito dele. Portanto, até para a semana. Voltaremos a encontrar-nos.

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1: Foi o episódio 122 do espaço Pão do Dia. O Carlos Cunha deu destaque hoje ao José Cid e ao tema magia.
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1: Depois de percorrer o país com a digressão Portugal Encante, Bubas Espinho apresenta Enleado, o seu novo single que cruza o canto alentejano, a música popular e outras tradições portuguesas. Venha cá.

0: Este Enleado é mais uma antecipação do novo álbum de Bua Espinho, com lançamento previsto para fevereiro do próximo ano, e surge numa fase particularmente importante da carreira do artista, que já tem marcada a sua estreia na Mel Arena, em Lisboa, a 27 de fevereiro. Neste novo tema, Bua Espinho transforma em música aquele estado de encantamento e desorientação provocado pelo início de uma paixão. A canção retrata o momento em que uma nova pessoa passa a ocupar os pensamentos, os hábitos e a rotina, criando um círculo vicioso do qual, apesar de tudo, não há vontade de sair.
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0: John Legend lançou na sexta-feira, dia 11, o videoclipe de Daylight, o primeiro single do seu próximo álbum, Muse, com lançamento previsto para 23 de outubro, através da Republic Records.

0: John Legend anunciou Muse, o seu próximo longa duração, no início da semana passada, logo após a estreia ao vivo deste Daylight, que apresentou diretamente Nashville durante o especial America's Tailgate da CBS, que marcou o início da temporada da NFL, a Liga Profissional de Futebol Americano dos Estados Unidos.
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0: A britânica Becky Hill lançou o novo single Changes, a mais recente faixa do seu próximo álbum, Rebecca, e que oferece mais uma amostra da abordagem de Hill ao álbum, um caos curado de alta intensidade e múltiplos géneros. 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

0: aprofundando a sua estética única de pulp folk soturno e alt pop de tom cinematográfico, este Ritual consolida a identidade dramática de David Kushner, recorrendo a imagens espirituais e profundas para explorar a complexidade da devoção, do desejo e dos ciclos relacionais.
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0: Gosto muito de estar aqui, é o título do álbum de estreia de Mafalda, com edição prevista para 22 de outubro. Integralmente cantado em português, o disco é uma ode à vida e à capacidade de renascimento, e este 1 e 2 é o mais recente single de antecipação.

0: Este 1 e 2 é uma canção sobre dizer não. Três letras, tantas vezes ignoradas. Entre o fim e o recomeço, Mafalda encontra vida onde parecia já não poder existir. 1 e 2 sucede a Não Há Nada e Para Ti, continuando a revelar o universo sonoro e imaginário do primeiro álbum de Mafalda. Gosto muito de estar aqui, com a edição prevista para o próximo mês de outubro.
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0: A superestrela global Rema está de regresso com um novo single, Oh No, que chegou na sexta-feira, dia 11, na sequência de Ti, o seu primeiro lançamento a solo do ano.

0: cantor Russian, que colabora com nomes como Vybz Kartel, Sean Paul, Bad Bunny ou Cardi B. Esta Oh No combina compa, reggaeton, dancehall e afropop, ao mesmo tempo que revela o lado mais nostálgico do nigeriano Rema. As letras divertidas e sedutoras captam a intensidade de uma paixão, sustentadas por um refrão irresistível daqueles que Rema faz parecer fáceis.
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0: Soraya Ramos apresenta É Ouro, o quinto e último tema do projeto Five Vibes, encerrando uma série de cinco temas com cinco sonoridades distintas. Com uma sonoridade envolvente e emotiva, É Ouro é uma declaração de amor madura e serena que celebra a cumplicidade, a confiança e a vontade de construir um futuro a dois. E com Ouro, encerro a primeira parte do Clube Megahertz, faço uma pausa de poucos minutos, acompanha-me daqui a pouco para a segunda tranche da emissão de hoje. Até já!

0: 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São 6 horas. 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
2: Estamos de volta para a segunda parte do Clube Megahertz.
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2: Estamos, sim senhor, de volta para a segunda etapa desta edição 693, com mais propostas musicais, tempo para recordações e até temos a piada seca do dia para dar mais colorido ao teu dia. Entretanto, para reatar, escolhi a Margarida Vasconcelos. A artista natural de Cabeceiras de Basto revelou que está a preparar o lançamento do seu primeiro álbum de estúdio, com apresentação prevista para o próximo mês de novembro. Um dos temas presentes tem como título Mãe e dá arranque da segunda parte do teu Clube Megahertz. Bem-vindo de volta.

0: novo projeto de Margarida Vasconcelos resultará de um processo de criação e produção desenvolvido ao longo dos últimos 3 anos, apresentando-se como um trabalho de cariz conceptual e caracterizado pela exploração de diferentes sonoridades. Mantendo o secretismo em redor do tema central do disco, a artista convidou o público a descobrir a narrativa e a identidade da obra através da escuta integral do álbum a quando do seu lançamento em novembro. Para já vamos escutando os avanços como Saudade Bateu, que já escutamos aqui no clube, ou esta Mãe.
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0: Boomerang é o título do single mais recente de Passenger. É mais uma antecipação do seu álbum Wild Love, que tem lançamento previsto para 6 de novembro. 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

0: Esta Boomerang já é uma das preferidas dos fãs. Muitos pediam o seu lançamento desde que uma demo inicial foi publicada nas redes sociais há 3 anos e após a inclusão da música em atuações ao vivo recentes. Sendo a canção mais antiga do novo álbum, Boomerang é um apelo à mudança e acabou por se tornar um prenúncio da próxima fase da sua vida. Inesperadamente, Passenger encontrou o amor, casou e tornou-se pai. A história e as emoções decorrentes desta trajetória estão documentadas ao longo do álbum Wild Love, nas bancas a 6 de novembro.
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0: Os King of Leon anunciaram esta semana um novo trabalho de estúdio. Trata-se de Oh My Beloved, com um lançamento em conjunto pelas editoras Love Tap e Virgin. O registro teve a primeira composição revelada pela banda, My Old World. Este novo disco é o primeiro desde Can We Please Have Fun, lançado em 2024.

0: Os norte-americanos Jenny Aiko e Kendrick Lamar juntam-se neste So Good, o tema de destaque de Westside Whimsy, o novo álbum da artista de Los Angeles e a primeira colaboração entre os dois artistas em mais de uma década. Com uma sonoridade R&B descontraída e nostálgica, marcada por sintetizadores quentes, com inspiração no final dos anos de 1990, So Good é um tema romântico sobre atração e entrega mútua. A química entre as vozes de Jenny Aiko e Kendrick Lamar dá forma a um tema intimista, sensual e envolvente.
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0: Beyoncé Knowles Carter revelou uma nova faixa, Can I Watch You, na edição especial de aniversário do seu segundo álbum, Big Day, já disponível. O tema conta com a participação de Pharrell Williams.

0: Beyoncé lançou a edição deluxe dos 20 anos de B-Day no Spotify no passado dia 3, um dia antes do seu aniversário, celebrado a 4 de setembro. O novo projeto, composto por 31 faixas, é uma reedição do seu segundo álbum de estúdio, B-Day, assinalando as duas décadas do lançamento da obra. Esta versão mais recente inclui algumas músicas inéditas, para além das canções originais de 2006. Embora várias das faixas já tivessem sido divulgadas anteriormente ou aparecido em lançamentos especiais e edições internacionais, uma canção em particular permaneceu praticamente desconhecida dos fãs. Foi precisamente esta, Can I Watch You, que conta com a participação de Pharrell Williams.
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0: Quando dois grandes nomes da cena urbana e do eletrolatino se juntam, o resultado é, normalmente, uma bomba de ritmos contagiantes para as pistas de dança. Foi exatamente isso que aconteceu com o lançamento, em agosto, de Marbella Nights, uma parceria em que Farruko e Juan Magan uniram forças para criar aquele que acabou por ser um dos grandes sucessos deste final de verão.

Esta Marbella Nights, nas vozes do porto-riquenho Farruko e do espanhol Juan Macan, foi escrita como inoficial dos Prémios Juventude, que decorreram precisamente em Marbella, no passado dia 3 deste mês de setembro. Juan Macan, o rei incontestável do eletrolatino, demonstra mais uma vez o seu faro para criar melodias cativantes que convidam a dançar logo nos primeiros segundos. Já Farruko traz a solidez do género urbano, a sua voz inconfundível e o à vontade característico com que transita entre o reggaeton e os ritmos eletrónicos. 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

0: Calu, baterista da mesma banda, e também Carlos Evangelista e Rui Matias, elementos da banda Haja Calma, ao tempo da gravação deste episódio. Em 1982, através da editora Rádio Triunfo, grava o seu único single, Na Minha Terra, com Só Por Ti no lado B. É mais um dos poucos singles punk saídos na altura do boom e um dos melhores, segundo vários entusiastas. Em 2017, a banda Patrulha do Purgatório faz uma versão de Na Minha Terra, incluída no seu álbum de estreia, Pede a Deus que te mate e ao diabo que te leve. Para escutar o disco perdido de hoje, precisamente Na Minha Terra, de 1982, o Grupo Parlamentar.
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0: Dias com os perdidos, hoje com a segunda letra G, o grupo parlamentar e este Na Minha Terra. Para a semana temos a primeira letra H, dando continuidade ao abecedário dos discos perdidos.
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0: Mulher do Bandido junta prodígio na sua irreverente persona Riquinho a Edgar Domingos numa história sobre um amor capaz de mudar até o homem mais improvável. Conhecido pela atitude confiante e pelo seu lado conquistador, Riquinho surge desta vez rendido a uma só mulher, trocando uma vida de várias relações pela lealdade e pelo compromisso. É precisamente no contraste entre a figura do bandido e esta vulnerabilidade inesperada que nasce a essência do tema.

0: Edgar Domingos, uma das vozes de referência da música angolana contemporânea, acrescenta a sua identidade melódica e emocional nesta Mulher do Bandido, que apresenta assim uma visão moderna do romance, cruzando os universos de dois artistas sem perder a confiança, a irreverência e a identidade urbana que caracterizam Riquinho, persona do angolano Osvaldo Muniz ou Prodígio.
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0: Riot, figura incontornável da música eletrónica e cofundador dos Buraca Som Sistema, está oficialmente de volta às pistas de dança. Depois do impacto conseguido com Vai Gordinho, um tema carregado de uma forte e vincada mensagem social, o artista foca agora todas as baterias na energia pura dos clubes com o lançamento do seu novo single, Batida Nova.

0: Esta batida nova é um tema progressivo e arrojado que se destaca no panorama atual pela sua estrutura imprevisível. A meio da viagem, a faixa quebra as regras com um breakdown surpreendente, aproximando-se da dinâmica do house e do tech house. Trata-se do novo tema do português Riot, uma faixa indispensável para DJs e para as pistas mais exigentes.
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0: Mas é um single de Xtense em colaboração com Uzi, lançado em junho pela editora Ruth, com distribuição da Universal Music Portugal. Faz parte de um single duplo lançado em conjunto com Los Hombres, marcando o regresso do artista à série Pablo.
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0: castelhanense continua a ser uma das mentes mais criativas e respeitadas no panorama da escrita do rap em Portugal. A junção com Uzi neste Mass afirma-se como um momento de forte afirmação no movimento urbano, aliando a densidade lírica, a eficácia e impacto imediato para os palcos e plataformas digitais.
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0: Lançado em maio, Hormonal é o terceiro álbum de originais de Bárbara Tinoco, dedicado à filha, que completava então um ano de vida, no qual canta sobre ela e sobre a história de amor que a fez nascer. Época de caça é um dos temas presentes.
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1: Composto por 17 faixas, das quais esta Época de Caça e também o som mais bonito do mundo, o riso de Masha, a filha de Bárbara Tinoco, que completou em maio um ano de vida quando foi editado o álbum Hormonal. Começou a ser criado ainda antes da artista engravidar ou sequer pensar nisso. A cantora estava a trabalhar num álbum com o produtor Charlie Beats, que acabou por produzir metade de Hormonal quando engravidou e mudou tudo.
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1: Bom, e agora vamos recordar o tema que abriu o Clube Megahertz há 10 anos.
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1: No dia 24 de setembro de 2016 foi transmitida a emissão número 182 do Clube e nesse dia decidi abrir a emissão com O Amor És Tu, uma das faixas do álbum Sabaçal de Nuno Norte, lançado em agosto de 2016.

0: És Tu, com a colaboração da guitarrista checa Alexandra Zerner, uma das faixas do álbum de 2016, Sava Sal, de Nuno Norte. Foi o tema que abriu o clube há 10 anos, na emissão número 182, no ar a 24 de setembro de 2016.
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0: Estamos assim na ponta final desta edição 693 do Clube. Agora tenho a habitual piada cega do dia.
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3: Só de medo. Ah, aqui há algum médico dentro do avião?
2: Estás a ver, filho? Podias ser tu.
3: Oh, pai, agora não.
2: É? Pois. Vês como é que ela está à procura do médico? Ela não está à procura de nenhum técnico de informática.
3: Oh, pai, agora não. O senhor está mal.
2: Vai lá. Salva-o em PDF.
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0: Está a piada seca do dia com o pai que achava que o filho informático deveria salvar era pessoas em PDF.
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0: Zinha, nascida em Lisboa e formada em Coventry, no Reino Unido, lançou em maio o seu primeiro álbum, The Past Tense, um disco que remete para uma ponte emocional e sonora entre dois mundos, contribuindo para um álbum íntimo onde o R&B se cruza com uma sensibilidade marcante. Start of the End é uma das faixas que podes lá encontrar e fecha a emissão de hoje do programa. Fica, entretanto, o encontro marcado para a próxima semana em mais uma edição do teu Clube Megahertz, aqui mesmo na Rádio de Todos os Sucessos. Fica bem, boa semana.

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São 7 horas. 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

0: 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São 8 horas. 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

0: É Johnny Ramos, de origem cabo-verdiana, que hoje está a ser recordado em Super Kizomba FM, nomeadamente no nosso super clássico com Só Nós Dois, este trabalho lançado em 2011. E vamos a um pulinho até Angola, isto nos Reis do Semba, já a seguir com Fruta Madura, de Daniel. Bem-vindos! 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

0: Foi em outubro de 2019 que ouvimos pela última vez Calixto Ferreira em Super Kizomba FM, mas ele hoje está de volta, uma vez que tem novidade para apresentar que está aqui a ser estreada na cubenda My Darling.
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2026. Chega ao final esta quarta-feira em Super Kizomba FM. Amanhã estaremos de regresso. Até lá! 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

Estamos a abrir mais uma hora de música e também algumas curiosidades na tua rádio. Eu sou o Gabriel Antunes e ao longo dos próximos 60 minutos trago-te música em boa onda com algumas curiosidades pelo meio.

nosso caminho os sucessos do antigamente, particularmente duas décadas, 80 e também 90. Já agora, se me quiseres contactar, podes fazê-lo por mail para ondadogabriel@gmail.com, ondadogabriel@gmail.com. Também há um número de telefone, daqui a pouco já vais chegar a saber qual é.

60 minutos de música com algumas curiosidades pelo meio na tua rádio. Sabias que os gatos são insensíveis ao açúcar? Pois é, dás a um gato uma coisa doce ou uma coisa amargosa, os gatos são insensíveis ao açúcar, portanto não são aditos ao açúcar, contrariamente ao homem, não é? Que muito facilmente se habitua ao açúcar. Música e também curiosidades na tua rádio. Vamos até ao Brasil. Um abraço para o Brasil.

uma hora de música com algumas curiosidades pelo meio. Sabias que o cãozinho chamado Shazer, exatamente Shazer, quase mais um pouco era Shazam, não é Shazer, é o cão mais inteligente do mundo. Isto porquê? Porque depois de cerca de 3 anos de intensivo treino, isto várias horas por dia, o cão, ao fim de 3 anos, conseguiu assimilar mais de 1000 palavras. Portanto, estima-se que a inteligência de Shazer seja equivalente à inteligência de uma criança de 3 anos. Portanto, parabéns para ti, Shazer. São mais de 1000 palavras que o Shazer conhece. Música e também curiosidades na tua rádio.

música e também algumas curiosidades na tua rádio durante 60 minutos. Sabias que existe a Disney University? Exatamente. E o que é a Disney University? Também não é assim muito complicado de perceber. É uma universidade dedicada exclusivamente para os empregados da Disney. Pois é, os empregados dos parques da Disney e também das outras empresas ligadas à Disney têm a sua própria universidade. É lá que é feita a formação, na Disney University.

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1: Música e também curiosidades na tua rádio. Sabias que no dia 3 de setembro de 1967 o trânsito na Suécia esteve paralisado durante 5 horas, isto em todo o país, no dia 3 de setembro de 1967. Isto porquê? Porque foi exatamente nesta data, em 3 de setembro de 1967, que foi alterado o sentido de circulação do trânsito na Suécia. Música e também algumas curiosidades na tua rádio.

música e também algumas curiosidades durante 60 minutos na tua rádio. Sabias que as cápsulas de café não apareceram ontem, nem ontem, nem anteontem, nem a semana passada? Estas coisas das cápsulas de café que tu colocas na máquina, que é tão prático para beber o cafezinho, datam de 1976. E quem criou as cápsulas de café foi um engenheiro da marca Nestlé. Portanto, já lá vão uns bons anos, 1946, ora Gabriel, se ainda sabes fazer contas, ora, 42 anos, não é? Acho que é 42, não é? Se as minhas contas estão certas. Música e também curiosidades na tua rádio.

60 minutos de música com algumas curiosidades pelo meio na tua rádio. Sabias que, em média, a girafa mede 5 metros e meio de altura? Isto, claro, que pode variar com as várias espécies de girafa, mas, em média, a girafa mede, ouviste bem, 5 metros e meio de altura. Música e também curiosidades na tua rádio durante 60 minutos. Eu sou o Gabriel Antunes. Estás bem? Deixa-te ficar.

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1: Praticamente a concluirmos mais uma hora de música e também curiosidades na tua rádio. Antes de ir embora, deixo-te mais uma curiosidade e muita atenção a esta informação. Sabias que na Albânia, como na Bulgária, os sinais de cabeça para dizer sim e não são invertidos? Portanto, se um dia fores à Bulgária ou à Albânia, por exemplo, muita atenção, porque quando estás a dizer que não, estás a dizer que sim e contrariamente. Pronto, aí quando estás a dizer que não, estás a dizer que sim. Quando estás a dizer que sim, estás a dizer que não. Portanto, se um dia fores à Albânia ou à Bulgária, faz muita atenção, porque podes estar a dizer que não a alguém, mas esse alguém pensa

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3: Muito boa noite, sejam bem-vindos à nossa emissão de hoje da Última Janela. Emissão para quarta-feira, dia 23 de setembro de 2026. É o início do outono, equinócio do outono, e é o dia de Santa Tecla. É o dia da Síndrome das Pernas Inquietas, o dia biológico da União Europeia e o dia internacional das línguas de sinais. O dia mundial também das línguas gestuais, o dia 266. Ah, não se confundam, porque o Braille não é uma língua, é um modo de escrita. Por isso, dizer-vos que o dia é o 266 e faltam 99 dias para terminar 2026. Viram como eu rimei? É verdade, a semana é 39 e em 2026 percorremos 72,9. Também rimei. A lua de hoje está na fase crescente e hoje decidi começar com o quê? Com beijinhos. Kiss, kiss, Tarkan. Boa noite.

Carry You e dizer-te que no âmbito das Jornadas Europeias do Património, o Museu de Artes Decorativas Portuguesas apresenta a exposição Traz para Todos. Como podemos conhecer o património para além do olhar? Ana Margarida Valente apresenta o projeto Traz para Todos, uma proposta inclusiva que recorre a réplicas de trajes históricos para permitir ao público tocar, explorar e descobrir formas, volumes, texturas e técnicas de confecção. A experiência convida a conhecer o traje histórico de uma forma mais participativa e multissensorial para mostrar como é possível reinventar as formas de interpretar e aproximar o património de todos os públicos sem comprometer a preservação das peças originais, com legendagem em braille, até ao dia 28 de setembro, das 10 da manhã às 18 horas, exceto na terça-feira, dia 22, que até já aconteceu. Vamos ter esta exposição. Pois é, daqui a pouco já te trago uma previsão do estado de tempo segundo o IPMA, Instituto Português do Mar e da Atmosfera. Deixa-me dizer-te que Don't Get Me Wrong foi aí para a excelente voz de Chris Hines, a pertencer-se também à banda dos Pretenders. Don't Get Me Wrong, mais um dos grandes sucessos da música dos anos 80. Já sabes, faço-te companhia até à meia-noite. Sou a Billy Oliveira e deste um grande abraço.

0: últimos dias da história, pois é. Vamos, até 1641 vai dar-se um naufrágio, pois é. Já escutámos estes magníficos trabalhos de Nothing's Gonna Stop Us Now para esta extraordinária voz de Samantha Fox. Depois, Someone Like It Hot para Power Station. Dois grandes e bonitos temas bem ritmados, mais uns daqueles sons dos anos 80, daqueles que tu não podes perder. Agora também não podes perder o próximo som que aí vem. Porquê? Pois é, porque é um filme de terror. Vamos lá assistir aqui ao Thriller de Michael Jackson.
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Os dias da história, um acontecimento histórico por cada um dos 365 dias do ano. Os dias da história, uma compilação de Paulo Jorge de Sousa Pinto, com edição de Daniel Vieira. 23 de setembro, 1641. Naufrágio do Merchant Royal, na costa de Inglaterra. Foi nesta data que o navio britânico Merchant Royal se afundou ao largo da costa da Cornualha, algures entre Land's End, literalmente o fim da terra, e as ilhas Scilly. Havia partido de Cádiz, na Espanha, em agosto, a caminho de Londres, mas o mau estado do casco levou a que fosse metendo água ao longo da viagem. A avaria das bombas e o surgimento de uma tempestade tornaram a navegação cada vez mais penosa e acabaram por levar ao afundamento do navio. Morreram 18 homens, enquanto o capitão John Limbray e cerca de 40 elementos da tripulação conseguiram

0: No salvar-se após terem sido recolhidos pelo navio Dover Merchant, que os acompanhava. Toda a carga que transportava, constituída por uma fabulosa quantidade de ouro e prata, foi perdida. O Merchant Royal havia sido construído em Londres e fazia a travessia regular do Atlântico entre Inglaterra e as possessões espanholas nas Antilhas. Nesta época, os dois impérios estavam em paz e havia, portanto, condições propícias para o desenvolvimento das ligações comerciais. O navio regressara recentemente de Santo Domingo, na atual República Dominicana. A carga de ouro e prata que recebeu para a sua derradeira viagem destinava-se ao pagamento dos exércitos espanhóis estacionados na Flandres, pelo que o Merchant Royal deveria seguir para Antuérpia depois de fazer escala em Londres. A carga do navio era constituída por cerca de 100 mil libras em ouro, 400 barras de prata e meio milhão de dólares espanhóis, geralmente chamados pesos ou reais de 8, o que tornou esta carga num dos maiores tesouros perdidos de todos os tempos. As tentativas para localizar os destroços do navio e recuperar a sua carga têm inflamado a imaginação de arqueólogos e caçadores de tesouros ao longo dos anos. Em 2007, uma companhia norte-americana chamada Odyssey Marine Exploration anunciou ter encontrado o tesouro de Merchant Royal, mas investigações posteriores indicaram tratar-se do espólio de um outro navio, o Nuestra Senhora de las Mercedes, que naufragou em 1804. 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
2: Quem não se lembra deste? Pois é, Nick Kershaw, The Riddle. Depois, Cambodia, para Kim Wilde. E ainda, I Want to Break Free, para Freddie Mercury e os Queen. Esta é a tua rádio. Daqui a pouco já te trago o Está Tempo para amanhã, segundo o ITMA, Instituto de Português do Mar e da Atmosfera.

Want to Break Free para os Queen, da banda de Freddie Mercury. Jazz Kids, The Gambler com Kenny Rogers. A grande música só toca aqui na tua rádio. Deixa-me dizer que a previsão está sempre para quinta-feira, 24 de setembro de 2026. Reserva-nos o céu geralmente pouco nublado, a apresentar períodos de mais nubosidade no litoral oeste, o vento fraco, a superar fraco ou moderado até 30 km do quadrante oeste nas terras altas, em especial a partir da tarde. Possibilidade de formação de neblina ou de ver material no litoral oeste, que poderá persistir em alguns locais da faixa costeira. Pequena descida da temperatura nas regiões norte e centro. Pequena subida da temperatura máxima no Algarve. Estado do mar, costa ocidental, ondas de noroeste com 1,5 m ou 2 metros, a diminuir gradualmente para 1 a 1,5 m. A temperatura do mar entre os 15 a 19 graus. Na costa sul, as ondas de sueste inferiores a 1 metro, com a temperatura da água do mar a rondar os 20 a 23 graus.

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0: Imagina só, somos nós, depois de termos escutado estes dois magníficos temas, para já ficamos com Kenny Rogers e The Gambler, e ainda este a pertencer a Chris Rea com Josephine. Vamos terminar num ritmo um pouco diferente com os Bengals, Manic Monday, para fechar as contas desta nossa primeira hora de emissão de hoje da Última Janela. É um prazer estar aqui contigo até à meia-noite. Começamos às 22 e só terminamos aí. Deixa de ficar, e por isso há motivos de sobra para não te arrepender da tua estada por aí.

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1: E agora vamos até à terra das tanchugueiras. Vamos abrir a segunda emissão de hoje da última janela.
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Jackson Tango. Sabem quem é? Pois é. Shakira. Vamos a ela? Ou melhor, ela é que vem a nós trazer esta extraordinária interpretação. Vamos a isso.

verdade, hoje iniciou-se o outono, 23 de setembro de 2026, também conhecido como o equinócio do outono, é o nome que se utiliza na astronomia para o fenómeno que marca o fim de verão e a chegada da nova estação, o outono. O equinócio do outono assinala um instante em que o Sol, tal como o vemos a partir da Terra, cruza o plano do Equador Celeste. É o que se verifica em setembro no hemisfério norte e março no hemisfério sul. O outono do hemisfério norte é o boreal, enquanto o hemisfério sul chama-se austral. A estação traz consigo mais frio e chuva. Traz também as folhas a cair, as folhas amarelas, muitas gripes, tosses. E também, para animar a coisa, os vendedores de castanha que se espalham pelas cidades portuguesas, especialmente no início da estação, ainda se sente um calorzinho que se despede à medida que nos aproximamos do inverno. De qualquer forma, em geral, a temperatura é amena no outono. Por esse motivo, muitos aproveitam ainda as temperaturas mais frescas para passear. Há passeios incríveis que combinam muito bem com o cenário do outono. Aproveita para fazeres um passeio antes que o frio se encarregue de te manter ou de nos mantermos quentinhos em casa. Em Portugal, o outono termina a 21 ou 22 de dezembro e dará lugar ao inverno. E assim te falei do outono e do inverno. Para já vou deixar-te com este Whiskey in the Jar dos Metallica. Para aqueceres, se é que já tens o frio do outono, arrepiar-te a espinha ou quiçá pensar no inverno.

Depois dos Metallica, eles são os Nirvana, que nos trazem Lítio. E vou falar-te do dia de Santa Tecla, que se festeja exatamente a 23 de setembro. É considerada a primeira mulher mártir e a padroeira dos agonizantes. Não é referida na Bíblia, mas no livro Atos de Paulo e Tecla, considerada apócrifo, terá nascido por volta do ano 30 d.C. em Seleucia, Turquia, no seio de uma família rica e pagã, com a qual ela não se identificava. Segundo o livro dos Atos de Paulo e Tecla, o apóstolo Paulo ficou hospedado em Cônio, na casa de um vizinho de Tecla, tocada pela pregação de São Paulo e pelos louvores do santo ao valor da virgindade, decide cancelar o casamento que já estava combinado, e nem os esforços do noivo ou dos pais a dissuadiram, que desejava dedicar a sua vida ao Evangelho. O pretendente de Tecla denunciou São Paulo, que foi preso com as visitas de Tecla a Paulo na prisão. A ira do seu pretendente e das famílias dos noivos aumentou, o que levou a que fosse levada ao governador da cidade e condenada à morte na fogueira. Contudo, uma tempestade a terá salvo milagrosamente de não ter queimada. Deixou a sua terra natal e seguiu São Paulo nas suas missões de pregação em Antioquia. Um nobre apaixona-se pela sua beleza e tenta raptá-la. Perante a sua recusa em casar com ele, ela luta com ele para se salvar, e este leva-a a julgamento por agredir o nobre. Novamente condenada, é atirada às feras do circo, mas estas começam a lamber as suas mãos em vez de atacar-se, e começam todas as tentativas de a torturar saíram furadas. Foi libertada e por muitos anos pregou a palavra de Deus ao curar doentes e a converter os pagãos. Feiticeiros pagãos, com inveja da sua popularidade, tentaram matá-la. Segundo a lenda, quando estes a perseguiam, suplicou a Deus por ajuda. E o que é que aconteceu? Uma rocha abriu-se para esconder a Virgem. Terá morrido aos 90 anos, uma boa duração de vida para a época. Em Malola, Síria, existe um convento assim dedicado.

onde Rocha se abriu para as escolher. Algumas das suas relíquias encontram-se numa catedral em Milão. Pois é, estamos já a ouvir este magnífico tema dos R.E.M. aqui numa versão mais remasterizada, uma versão disco mais estendida também. Ouvimos-la. Início. Só grandes músicas são aqui, já sabes. A Última Janela é o teu programa que poderá perfeitamente ser

Rotten Girl. Pois é, já ouviste falar-se deste de Westlife? Dizer-te, por exemplo, ou melhor, fazer-te a pergunta

de Louis Ekpom, DWE. O objetivo é promover esta síndrome junto da população e aumentar o seu entendimento na comunidade médica. A síndrome é uma condição crónica que não se pode prevenir e para a qual ainda não existe cura. Caracteriza-se pela necessidade involuntária de movimentar as pernas, sobretudo à noite, ao deitar-se, perturbando o sono. Acredita-se que nesta síndrome existe um desequilíbrio no funcionamento dos neurónios, que usam a dopamina como neurotransmissores. Os níveis de ferro no sangue também podem estar na origem da DWE. O tratamento é ajustado caso a caso e visa atenuar os sintomas e o desconforto do doente. Envolve geralmente hábitos e práticas de melhorias, ou melhoria do sono, e o recurso a suplementos de ferro ou magnésio, por exemplo. E assim falei desta doença das pernas inquietas. Ele chama-se Robin Gibb, pertenceu aos Bee Gees, um dos irmãos Gibb, claro, e vai ter a sua presença assinalada hoje, aqui e agora. Deixa de ficar, caminhamos a passos largos para o final desta nossa emissão de hoje. Falta apenas meia hora para nos irmos embora. Deixa de ficar.

Este What a Feeling, aqui interpretado numa extraordinária voz, chama-se What a Feeling. E agora chegamos à idade do plástico. Plastic Cage, lembram-se dos Bagels? É verdade, eles estão aí com Plastic Cage. Slave to Love para Brian Ferry e os Roxy Music fazem-nos companhia, já que estamos a caminhar a passos largos para o final desta nossa emissão de hoje. Para já, ficas com esta dos Bagels.

esta grande música de Bonnie Tyler, que infelizmente já nos deixou, mas também deixou grandes recordações. Dizer-te, por exemplo, que no resumo está tempo para amanhã, segundo o IPMA, vamos reservar-te céu geralmente pouco nublado, com períodos de mais nebulosidade no litoral oeste, o vento fraco, pequena descida de temperatura no norte e centro. Enquanto a programação é live, vem a partir da meia-noite, quinta-feira, Clube 80 com o Luís Ferrão, 17 horas o Jardim de Segredos com a Juliana Costa, a Pedro Oliveira, a Silvina Marques e o Joaquim Lagartixa. Também o fim de tarde com o António Pedro e às 20 horas o Super Kizomba com o DJ João Pessoa. Fim de uma hora a onda do Gabriel com o Gabriel Antunes e o encontro está marcado para a última janela às 22 horas. Vamos ficar com um extraordinário momento. Pertence a Leonard Cohen e I'm Your Man. Deixa de ficar. Boa noite, bons sonhos. E para aqueles que acreditam, até amanhã, se Deus quiser.

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1: A primeira hora do Clube 80 começa com o Wakefield. Eu sou o Luís Ferrão e aqui está a música dos 30, 40, 50 anos e por aí fora.
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1: Liga-te ao grupo Clube 80 no Facebook, pede para aderir, depois escolhe e partilha comigo as músicas que mais gostas dos anos 70, 80 e 90. Esta música foi uma partilha do Helder Pedrosa, que vive na Figueira da Foz. Obrigado, Helder. Aqui tens Wakefield e Thinking of You. Bom fim de semana.

Field no Clube 80, a seguir MC Sar and The Real McCoy, mais tarde conhecidos apenas por Real McCoy. É um icónico projeto alemão de Eurodance e Pop, formado no final dos anos 80 em Berlim. Liderado pelo rapper e produtor OJ, a banda alcançou um gigantesco sucesso global em meados da década de 90. It's On You, de 1990, foi o primeiro grande êxito europeu do grupo, lançado quando ainda assinavam maioritariamente como MC Sar and The Real McCoy. A música que os João Fuzete de Setúbal partilhou connosco no Grupo Clube 80 do Facebook. Um abraço, João. Bom fim de semana.

Esta é a música dos trintões, quarentões, cinquentões e por aí fora, mas os mais novos também gostam destas canções. Agora entram no Clube 80 MC Micah G e DJ Span, Holiday Rap. Liga-te connosco ao fim de semana e participa no Grupo Clube 80. Se ainda não és membro, pede para aderir e depois partilha as músicas que quiseres dos anos 70, 80 e 90. E se essa música que escolheres te fizer lembrar algum momento importante da tua vida, partilha comigo, mas só se te apetecer.

Liga-te ao grupo Clube 80 no Facebook, pede para aderir e depois escolhe e partilha comigo as músicas que quiseres dos anos 70, 80 e 90. A Ana Cristina, que é natural de Passos de Ferreira, partilhou connosco os Depeche Mode e Enjoy the Silence. Muito obrigado, um ótimo

Vamos na primeira hora do Clube 80, deixo agora a tocar Bizarre Love Triangle, que é um dos maiores e mais influentes clássicos da banda britânica de synth-pop e rock alternativo New Order. Lançada originalmente em novembro de 1986, como o principal single do quarto álbum de estúdio, Brotherhood, a canção tornou-se um hino intemporal das pistas de dança em todo o planeta.

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1: Liga-te ao grupo Clube 80 no Facebook. Pede para aderir, escolhe e partilha comigo as músicas que mais gostas dos anos 70, 80 e 90. O José Canas de Coimbra partilhou connosco os Propaganda e Duel. Grande abraço, amigo. Um ótimo fim de semana para ti.

São músicas como esta que me fazem estar aqui ao fim de semana. Os Red Hot Chili Peppers e Give It Away, um grande sucesso do princípio dos anos 90. Agora os Def Leppard, uma partilha da Dina Val, que vive em Coimbra, no grupo Clube 80 do Facebook. Obrigado, Dina. Aqui está este baladão que se chama Love Bites. Bom fim de semana.

Os Fire Inc. com Tonight Is What It Means To Be Young. Música da banda sonora do filme Streets of Fire. A próxima é uma partilha no grupo Clube 80 no Facebook do Carlos Gonçalves, que vive perto da capital brasileira. Grande abraço, Carlos. Aparece mais vezes. Aqui estão os Dire Straits e Sultans of Swing. Obrigado pela companhia. Não saia daí.

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1: A segunda hora do Clube 80 começa com Is Everything But A Girl. Olá, eu sou o Luís Ferrão e gostava muito de os ver aqui na próxima hora. Esta é a música dos trintões, quarentões e por aí fora.